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0: Chceš plantaž tam? Ok. Skvělé. Oi, amor!
1: Já tava com saudade.
2: Também foi o trabalho.
0: Amor, confesso, foi extremamente cansativo, mas valeu a pena.
2: Sempre vale a pena.
0: E como é que tu estás, amor?
2: Eu estou ótima.
0: Sempre linda.
2: Ai, são teus olhos.
0: O que é que estás a cozinhar para nós?
2: Aquelas coisinhas que tu adoras.
0: Vem já, vou tomar banho, amor.
2: Beijo, amor.
0: Até já, até já.
2: Beijo. Maluco. Ah, esqueci o telefone. Amor?
0: Sim, amor.
2: Chega aqui, por favor.
3: É isso que te deixou cansado?
2: Qual é o teu problema? Qual é o teu problema, Landrick? O que é que te falta, Landrick? O que é que te falta?
3: O que é que não é bem? 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
2: Explica.
0: Amor. Amor. Amor.
2: Desaparece já daqui.
0: Amor. Amor, abre essa porta, amor.
2: Amor, o time.

Tamo junto, galera. Compartilha nós, curte aqui, ó. Dá um joinha. Quem der joinha pra baixo não vai pro céu, não, viu? Beijo pra vocês.

Hola, bom dia, bom dia, bom dia, RTO. Bem-vindos à emissão da Doutora Anitta e vamos lá encerrar esta minha semana em beleza. Bom dia àqueles que estejam já sintonizados aqui à Web Rádio Portugal.

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2: Pronto, pronto, Prince. Além de teres as tuas coisas em casa para fazer, podes vir à minha fazer as minhas, que eu dou-te autorização sem problema nenhum. Até te dou só um cafezinho. Atenção, um cafezinho e o almoço, também te posso provar o almoço sem stress. Olha, para ti, uma grande beijoca, Prince. Luís Rosa, coisas nossas. Este cantor é da minha terra de Setúbal. Bora lá. Beijoquinhas, boa sexta-feira.

Pois é, Luís Rosa, coisas nossas que foi direitinho é para o Sultão da RTO, que é o Príncipe, pois é. Olha, Beto, lembras-te de ter falado hoje de manhã que tinha uma música para ti? Pois é, amor, agarra que esta é toda tua, com uma grande beijoca e um bom dia de trabalho, pois é, sexta-feira, yes, amanhã estás de folga e eu vou trabalhar.

0: Ah, pois é, vou na fé esta foi direitinho para o meu amor, para o Batman. Nossa, que eu disse hoje de manhã que tinha uma surpresa para ele e aí está. E já já a dedicatória dele.
1: Olá, bom dia. Bom dia, Anitta. Bom dia. Tenho uma feliz abençoada sexta-feira. Com votos de boa missão. Assim, Anitta, quando for possível, mete uma musiquinha para nós dois, ao teu gosto, está bom? Aqui é o Rico Iglesias, já está ligado à telefonia? Rico Iglesias, um bom dia, Rico Iglesias. Um bom trabalho desse lado. Deixa as latinhas, Rico Iglesias. Tá bom que as latinhas, vais falar com as latinhas à tarde. Um grande abraço, Rico Iglesias, joga-te. Obrigado, Anitta, um grande beijo para ti, começando uma boa missão. Fui, na escuta.
0: E eu escolhi o tema de Há Sempre Algo Melhor Para Ti. Bora lá. Beijoquinhas e obrigada, meu amor. Bom dia, Luísa. Beijoquinhas.

Ah, pois é, pois é. Bom dia, Maria Brito, uma grande beijoca. E também uma beijoca para o Matrix e para o Paulo Oliveira, mais conhecido por mim, por Pilinhas. Pois é. E a Maria Brito diz-me assim: bom dia, com alegria e saúde. Quando possível, um tema para si e para todos que estão na sua escuta. Continuação de uma excelente sexta-feira e um excelente fim de semana. Beijinhos, beijoquinhas também para ti no teu coração, Maria Brito. E eu escolhi o tema. Passei pelo inferno. Boas jocas e uma boa sexta-feira para ti. Vai, vamos lá.

Ah, pois é, nunca desistam dos seus sonhos e de tudo que se passa ao vosso redor. Olha, Luísa, Luizinha, é melhor por voz do que por teclado, não achas? É sempre agradável ouvir a voz de outra pessoa, não é? O teclado a gente pode escrever o que quiser, coração. Olha, para ti, uma grande beijoca e uma feliz sexta-feira, te desejo para ti e para os teus, ainda na tua companhia, acredita em ti. Pois é, Luísa, acredita sempre em ti. Beijoquinhas, querida.

aqui também dar os bons dias ao Sousa doido, que ele é mais doido e barrido do que eu. Acreditem, acreditem, Sousa, uma beijoquinha para ti. Bem-vinda também à RPO Deusa do Amor. Tita, outra beijoquinha. E olha, doido, para ti, uma grande beijoquinha, uma boa sexta-feira. Vou dedicar, mesmo sem saber onde isto vai. Bora lá, para ti, agarra que isto é tudo, toda, toda, toda, tua.

0: Pronto, ah, voltou o narigudo da ponta vermelha. Este é ser do Benfica, só pode, só pode. Vamos a mais uma dedicatória.
1: Olá, Anitta, novamente. Anitta, se consegues baixar esse tema aí, esse tema vou-te dedicar para ti, tá bom? Como para ti, como para mim, não é? Espero bem que gostes da música. Um grande beijinho para ti, continuação de uma boa missão. O Rick Iglesias! Um abraço, Rick Iglesias! Olha as latinhas, Rick Iglesias! As latinhas d'água, Rick Iglesias! Obrigado, Anitta! Um grande beijinho para ti e fui na escuta. Obrigada.
0: Obrigada, eu amor, pela música que nos dedicaste, tanto para mim como para ti. Quem ama não esconde. E é mesmo, quem ama não esconde. Obrigada, amor, amo-te muito.
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1: Obrigada, Beto, por esta lindíssima canção e uma beijoquinha muito grande para ti. Bom dia, Isanete, bem-vinda à RPO. E já, ali para a deusa do amor, uma beijoquinha, uma boa sexta-feira para ti. Bate, bate, pé no chão, bora lá.

0: também dar ali uns bons dias à Leni. Leni, beijoquinhas, minha querida. Uma boa sexta-feira também para ti. E também para o Matrix, uma grande beijoca. E já de seguida, não chamaram para o Pancadinha? Chamaram, chamaram. Olha, olha ele aqui.
1: Bom dia, Anitta. Olha que eu me telefonei o Pancadinha. Uma feliz sexta-feira para si e a família chamada, o fim de semana à porta. Uma boa missão e agradecer o todos do antigo e doutoras. Então, um tema para a malta da Tafenóia, um para o Boete que ele está se joando, joga com os de calor, e um tema para a Maria Freitas, ou seja, hoje, para a César de Leon. Gente, obrigado pela missão. Fala aqui o Pancadinas, como mas o Boete, o Rock Inglesas. Obrigado, boa missão desse lado.
0: Obrigada, Pancadinhas. Um bom trabalho também te desejo. E não abuses nas latinhas, atenção. Beijoquinhas. E para ti, para a telefonia, eu escolhi Ivete Sangalo, quando a chuva passar. Bora lá, beijocas.

Pois é, pois é. Olha, Lenny, quando as pessoas têm um rabo preso, elas nem piam, nem piam. Ficam caladinhas, caladinhas, que nem rato. E olha, da parte do Pancadinhas para o Beto Mendonça, nada mais, nada menos que eu gosto de ti assim. Beto, agarra, que isto é toda tua. Da parte do Pancadinhas e também da minha parte.

0: Pois é, também queria dar ali os bons dias ao Romão, ao amuado da RPO, porque ele amou facilmente com as coisas. E o terceiro pedido do Pancadinhas é para a minha cunhada, a Maria Freitas, e eu escolhi o tema A casa ainda tem o teu cheiro. Cunhada, agarra que esta é toda tua da parte do Pancadinhas e já de seguida a minha próxima dedicatória.
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0: Ah, pois é, casa ainda tem o teu cheiro, né, cunhadinha? Uma beijoquinha para ti e uma boa sexta para te desejo. E já de seguida, a minha próxima dedicatória. Bom fim de semana, Leni, tudo de bom para ti.
1: Olá, Anitta. Novamente. Anitta, tenho aqui um colega. É o Duarte. Duarte Araújo. Está na tua escuta. É mais conhecido o Bico Aberto. E ele sempre pede aquela música, voltar para casa. Bico Aberto, voltar para casa. Não vais ter essa música, voltar para casa. Vais ter uma música aqui ao gosto da locutora Anitta. Anitta, quando for possível, mete uma musicazinha aqui para com o Bico Aberto. Que ele está na tua escuta, tá bom? Joga de Bico Aberto. Estás cortando a erva, Bico Aberto. A erva deve estar por aí para estás a cortar, Bico Aberto. Pacadinhas, o Bico Aberto está aqui a ouvir a rádio, o Bico Aberto. Anda, Bico Aberto, joga-te. Obrigado, Anitta. Fica tão tempo para o meu colega, tá bom? Grande beijinho.
0: E para o teu colega, o Duarte Araújo, uma grande beijoca aqui da minha parte. Eu escolhi, ainda há tempo, pois é, Duarte, ainda há tempo de acabar o teu trabalhinho, e voltares para casa. Pronto, não seja por isso. Beijoquinhas e uma boa sexta-feira.

É isso mesmo, Leni, Leni. Nós somos objetos e temos dignidade. Disseste tudo agora, grande verdade. E já te segui esta ligação, amar sem trocar. Bora lá.

0: Obrigada pela música. Dá-me a tua mão e não olhes para trás, que esse dia vai estar a chegar, acredita. Dás-me a mão e esquece. É só nós dois, pode querer. Grande beijinho para ti e continuação de boa missão. E obrigado pela música. E quando for possível, mantém uma músicazinha para o Ricky Iglesias. Tá bom? Mas olha, eu estou com gosto. O Ricky Iglesias, que dedicou uma música para mim. E então dedico uma música para ele, para o Ricky Iglesias. Joga-te, Ricky Iglesias. Obrigado, Anitta. Um beijo para ti. E fui, na escuta.
1: É isso mesmo, Beto. Já falta pouco tempo. Está por dias mesmo. E a gente dá a mão ao outro e a gente segue a nossa vida. E da tua parte, para o Pancadinhas, eu escolhi A Saudade Não Envelhece. Bora lá.

E para um grande, grande amigo, que eu sei que ele está na minha sintonia, que é o nosso moderador, o Matrix, já o conheço há vários anos, mesmo, mesmo, mesmo, mesmo longa data, eu, para ele, escolhi. Hoje eu gritei obrigado, obrigado por fazeres parte da minha lista de amigos e eu da tua. Um bom dia e uma boa sexta-feira te desejo.

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1: Queria dar um grande beijinho, beijinho, beijinho ali à minha madrinha, à nossa doutora Nanda. Pois é, pois é. Olha, Nanda, visto que já chegaste, e por isso também vocês combinam os dois. Ainda bem combinam os dois. Vou mesmo na entrada aqui da salinha de Chata Web Rádio Portugal Online. E para vocês dois vão ficar com esta lindíssima música. I Will Never Stop Loving You. Bora lá. Para vocês dois, Nanda e o Romão, uma grande beijoquinha aqui da minha parte.

0: Oh, madrinha, deixa lá estar. Viste aí um príncipe. Não dançou contigo, nem é romântico. Aqui estou a apelhar de romântico e tu sabes. Já já, de seguida, a minha próxima dedicatória.
1: Olá, Anitta, novamente. Anitta, gostava de ouvir essa música. Se consegues baixar esta música para ti e para todos nós que estamos aqui na tua companhia. Bem, muito obrigada. Um grande beijo para ti. Continuação de boa missão. O Rico Iglesia. O Rico Iglesia, o Rico Iglesia. Rico Iglesia. Acho que ela tem o Rico Iglesia. Um abraço, Rico Iglesia. Já estou balando aqui às 20 para as 10 da manhã. Já estou aqui todo balando, já estou aqui todo molo. Está aqui calor já de manhã que não te digo nada. Mas a vida é assim. Então partilho essa música para todos nós, está bom? Um grande beijinho para ti e condenação de uma boa missão. Fui. Beijinhos. Obrigada.
0: Ah, pois é, olha, madrinha, o teu afilhado não te meteu os chifres, não. Ele simplesmente está bem chamada. Mas pronto, eu já te digo uma coisa, já. Certamente tu já conheces o teu afilhado, é verdade, é verdade, é verdade. Ele vai ter contigo, vai, ou se vai, vai, vai. E entretanto escolheu Till I Come, bora lá. Obrigada, amor, pela tua dedicatória. E a tua madrinha está chateada contigo.

esta música fui da parte do Beth Mendonça, do meu amor, do afilhado ali da Nanda, pois é, mas a Nanda está chateada com ele, pois é, pois é, pois é. Olha, Beth, amanhã-te com a tua madrinha porque eu já não consigo fazer nada, ela está piurça mesmo, está mesmo piurça, meu Deus, nem é bom. E olha, para mim, para ti, madrinha, eu escolhi, vou seguir em frente e vou ser feliz. Bora lá, madrinha.

Ah, tu vais para a ilha, madrinha. Tu vais para a ilha. Para a ilha de quê? Para a ilha de Jersey? Bora, bora, bora lá que a gente encontra-se lá. Um dia deste a gente encontra-se lá. Acredita, acredita, acredita. Olha, para todos os locutores, os presentes aqui na nossa segunda de chata, web rádio Portugal Online, que sou eu e a Nanda, e para todos que estejam na minha sintonia, eu não sou ela. E o que é que nós não somos? As avestruzes. Pois é, pois é, pois é.

0: Oh, madrinha, madrinha, madrinha, eu bem te disse que ias ter a resposta do teu afilhado. E aqui tens.
1: Verdade, como nos diz, vais seguir em frente, vais ser feliz ao pé da pessoa que tu mais amas. Acredita, meu amor. Linda música para ti e para a madrinha, pois é. Assim, quando for possível, toquei uma musicazinha para a madrinha. A madrinha está chateada, como tu dizes, é disso lá, não é? Mas ontem, como eu te disse, tive quase 2 horas em uma chamada e eu não consegui entrar na missão da madrinha porque estava a resolver um problema e são coisas que acontecem na vida, né? Mas perdi 2 horas, quase 2 horas de tempo ali, de telemóvel na mão e estar a falar, a falar, a falar, a falar, a falar e a falar. Foi por isso que não entrei na missão da madrinha. Então, passei uma música para a madrinha ao teu gosto, da minha parte, tá bom? Grande beijinho, madrinha. E o seu afilhado não conseguiu entrar ontem porque estive agarrado ao telemóvel a falar e a falar. E a vida é assim. Obrigado, beijinhos, fui na escuta.
0: Oh, Beto, meu amor, ela perdoa, perdoa-te certamente, certamente, certamente. Aliás, tu já estás perdoado. É verdade, é verdade. Eu escolhi da tua parte para a tua madrinha, com uma grande beijoca da tua parte e também para ela. Fila da Goda, bora lá. Ela gosta de abanar o esqueleto e vamos lá abanar o esqueleto.

Bom dia, minha amora, minha Luana. E também, quem? O Álvaro e a sua irmã, beijoquinha. Olha, nada. Da parte do príncipe, uma grande beijoca da parte dele. Eu quero dedicar este lindíssimo tema. Dança do Peru. Agora dança lá a dança do Peru e me ensina lá. Ananda, bora lá.

Pois é, esta foi do Prince ali para a minha madrinha. Oh, Prince, e tu pensavas que não tinhas resposta da parte dela? Até parece que não conhece a nossa Nanda. Pois é, pois é. É que tu podes matar, mas ela esfola. Esta é toda, toda, toda tua da parte dela. Com um biquíssimo também for you.

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2: Queria também dar as boas-vindas e os bons dias ali à nossa locutora Glorete, e para ela vou-lhe dedicar Saudade Bate Forte. Bora lá!

E a música que se segue vai para todos aqueles que já fizeram as suas participações aqui na minha missão. Vai para a minha madrinha, a nossa Uttarananda. Vai para o Prince também. Vai também ali para o Beto Mendonça, pois é, para o meu amor. Vão pancadinhas. E Dona Maria Brito. Uma grande beijoquinha para vocês todos. E a música é esta.

0: Pois é, já de seguida a próxima dedicatória.
1: Olá, Anitta, novamente. Anitta, se consegues baixar essa música, partilhar essa música para todos nós que estamos aqui na tua companhia, tá bom? Um grande beijinho para ti com o Rico Iglesias. O Rico Iglesias está a falar pouco, o Rico Iglesias. Tem que ligar a máquina para os anos convenientes. Agora, o Rico foi para cima e para baixo, mais uma galera aqui, o Sobrador. Isso é Sobrador. É para você falar com ele e falar com ele. Um grande beijinho. Obrigado. Tá bom? Gente.
0: E então, qual vai a tua música que tu escolheste?

E também dar-lhe os bons dias, ali à nossa ouvinte mais recente chegada, a Ana. Estás na companhia da doutora Anita e uma boa sexta-feira para ti. Eu escolhi o teu tema, um tema para ti, pois é, pois é. Se quiseres chorar, chora comigo, bora lá.

0: E já já, decidi a minha próxima dedicatória. Estás perdoada agora, estás perdoada, estás descansada.
1: Já não posso que estou mexendo a minha vida com massa. Apenas mais um tema para a gente ter outros. Isso no corro de inglesas. Quando eles correm de inglesas, joga-te a beto. E depois mexer em massa e a mandar água e não vou andar mexendo sempre do telefone. Aí estás a erva para largar. Enquanto em massa, da plasta aí nós estão cheios. Não vou andar sempre do telefone. Eu não tenho mais aí, nem para a gente ter outros. Ou seja, hoje corro de inglesas, ou este cara sou eu. Joga-te, beto. Que já lá vai a latinha de água com este calor. Joga-te! Obrigada! Linda Michelle está fazendo. Se tiver tempo!
0: Eu tenho tempo, pancadinhas, pancadinhas. Ali a Beta já estava a ficar aflito contigo, nunca mais dizias nada, né? Uma pessoa já sente a tua falta, pá. E eu escolhi para onde vai o amor, bora lá.

0: Olha, Beth, não sei se te recordas logo ao início da minha emissão, mandaste uma música de Bruno e Marrone, na qual eu adorei a música. E agora faço-te uma pergunta e espero a resposta da tua parte. Aceitas viver esta história comigo? Obrigada, beijoquinhas, e ante.
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1: Ah, pois é, pois é, pois é. Oh, obrigada, meu amor. Eu sei, já sabia qual era a tua resposta, mas enfim, eu já sabia de coração. E a tua dedicatória é a seguinte.
2: Olá, literalmente. Olha, eu se consegues baixar esses sumos digitais. Então, se tenho música, quero dedicar à minha querida Naninha um grande beijinho no coração dela, para a Maria Freitas. Eu não sei se ela está na escuta, se não, mas o que interessa é a atenção. Estás a perceber? Então, dedico essa música à minha querida Naninha, para a tua cunhada. Um grande beijinho, Naninha, e que tudo corra melhor. Um grande beijinho no teu coração. Obrigado, Anitta. Continuamos uma boa missão. Um bom trabalho logo a seguir. Em que iglesia? Estás-me sentindo em massa? Estás fazendo bolos? Não, estás fazendo bolos. Já levaste as latinhas, d'água. Não sabes. Um grande abraço aí desse lado e um bom trabalho. Anda, joia-te. Um abraço, pequeninas. Obrigado, Anitta. E fui. Beijinhos e bom trabalho logo a seguir.
1: Obrigada, amor, e a música que tu queres dedicar à tua maninha, à minha cunhada, é Entre o Céu e o Chão. Bora lá ouvir.

E já de seguida, ali o nosso príncipe, é verdade, o meu sultão da RPO. Ele quer escutar esta lindíssima canção de Décio, Estou Aqui. E certamente ele também compartilha com todos nós. Obrigada, príncipe, uma grande beijoquinha. E é para informar que eu já não aceito mais pedidos musicais porque irão ficar na companhia da nossa locutora Goretti a partir das 11 horas de Portugal. Muito obrigada.

É verdade, estou aqui de Décio, foi a participação do Prince. E para a nossa locutora Goretti, uma boa emissão, te desejo. Eu te dedico All for Love de Adele. Bora lá, Goretti, e uma beijoca e uma boa emissão.

0: Welcome.
1: E com esta me despeço de todos vós, espero que seja a vossa companhia aqui na minha edição. Prometo ainda voltar para a semana, depois só o futuro e o tempo irá. Uma grande beijoca para vocês todos. Muito obrigada. Vou ficar na companhia da nossa doutora Goretti. E há muito bem para mais duas boas horas de boa música e boa disposição. Até para a semana, se Deus quiser, e fui, que logo a seguir eu tenho que ir trabalhar porque o dever me chama. Um beijo para todos vós. Muito obrigada, Paulinha, para vocês.

Olá, olá, bom dia a todos, bom dia Salinha, bom dia àqueles que nos escutam do outro lado de fora. Também quero agradecer ali à locutora Anita pela sua excelente emissão, que deve estar na escuta. E então vou dedicar este som para ela, para desejar-lhe uma ótima sexta-feira, bom fim de semana para ti, Anita, e obrigado pela tua emissão.

Tipo Portugal Online, para todos na salinha de chat e também na escuta. Com um grande beijinho, uma ótima sexta-feira, um bom fim de semana, um bom feriado para amanhã, sábado. E um beijinho a todos e obrigados por estarem na companhia da Rádio Portugal Online e também à locutora que acabou também de fazer a sua excelente emissão, a locutora Anita. E para todos aqueles que não dão o seu feedback, um grande beijinho. Um beijinho vai também para a Luz, um beijinho também vai para a Teresa Vasconcelos, vai para o Marco, que está ali também na minha escuta. Também vai um beijinho para a Fernanda Jesus da Cruz e também para todos aqui na salinha de chat. Vai um beijinho para o Gatinho S, um beijinho para o Suzo Doito, outro beijinho para o Romão, e espero que agora já estejam a me ouvir. Um beijinho vai para o Puto Reguila, outro beijinho para a Luísa, um beijinho para a nossa moderadora Luana, um beijinho também vai para Irene Carvalho, que é a nossa moderadora, e também ao seu esposo, o Álvaro, também um beijinho, nosso moderador. E também para a nossa moderadora Isaneto, um beijinho. E também para todos aqueles que se escutam do lado de fora, os nossos restantes moderadores. E também vai um beijinho para a locutora Ananda. E também para todos, sem exceção, um grande beijinho, um beijagem. Espero que estejam tudo bem. Com saúde é que é mais importante. Um beijinho.

está um Cagoretti Gama, diretamente de Barcelos, terra do galo, onde me encontro. Não é minha terra, mas sim sou acolhedora. Foi bastante. Aqui há 27 anos, aqui na terra do Minho, Barcelos.

Não esquecer, um beijinho vai para Maria Brito, a minha concorrânea na Inglaterra. Um grande beijinho. Um grande beijinho para todos os imigrantes espalhados por esse mundo fora. Que estejam a sintonizar a Rádio Portugal Online, a Rádio dos Afetos.

Estamos a acabar de ouvir este lindíssimo som, que agora já está, deve estar-me a ouvir bem. E agora, a seguida, vamos ouvir Aguenta Coração. Vai passar só músicas calmas, música para só o coração, para relaxar. E então, este som vai para todo o auditório da Rádio Portugal Online. Também quero deixar um grande beijinho para os imigrantes, aqueles que estão bem de férias e estão aqui no país do seu origem. Um grande, grande beijinho, bem-aja e umas boas férias. E também para aqueles que estão a trabalhar, porque o Marco ainda está a trabalhar, ainda as férias dele ainda não começou. Um grande beijinho. Um beijinho também para a Maria Brito. Um beijinho para a Fernanda Jesus da Cruz. Um beijinho vai para a Luz. Outro para a Teresa Vasconcelos. Para todos aqueles que escutam a Rádio Portugal Online, um grande beijinho. E também vai um beijinho muito especial para todas aquelas pessoas que estão doentes, precisam de um abraço, de um carinho, de um. E que tenham fé e muita força e rápidas melhoras. E então este lindíssimo som vai para todos vós aí na escuta.

Estamos a acabar de ouvir este lindíssimo som que o José Augusto aguenta coração, por muitas das vezes temos que aguentar o nosso coração. Mas que seja de amor, não de tristezas, nem de rancor, nem de mágoa, mas sim de amor e de alegria. E de amizade, carinho, tudo isso, tudo que é bom. E vamos ouvir amanhã, talvez, com a Joana.

Estamos a acabar de ouvir este lindíssimo som. Amanhã, talvez, com a Joana. Temos aqui uma mensagem da nossa amiga Fernanda Jesus da Cruz. Bom dia, linda, boa emissão, beijinhos grandes. Linda, tu podes passar uma música para ti e para o Marco e para vocês todos da Rádio Auditório. Aos teus gostos, por favor. Obrigada. Obrigada, Fernanda. E então escolhi este próximo som. Espero que também gostem. Amor Sertaneja, com Luciano e de Camargo. Obrigada, Fernanda. Um grande beijinho para ti. E também desejo-te uma ótima sexta-feira e bom fim de semana.

ouvir este lindíssimo som que eu escolhi pela música da nossa amiga Fernanda Jesus da Cruz. E o próximo som eu vou dedicar à Fernanda Jesus da Cruz também para agradecer a sua mensagem de carinho para todos nós. E também obrigada por estar na nossa companhia. Gostoso sentimento. Leandro e Leonardo, para ti, Fernanda, com um grande beijinho.

0: estamos a acabar de ouvir este lindíssimo som que eu dediquei ali à nossa amiga Fernanda Jesus da Cruz pela sua mensagem que dedicou para todos nós. Obrigada, Fernanda, um grande beijinho e também desejar-te uma ótima sexta-feira e também um bom fim de semana. E vamos ouvir o próximo som. Vai para todos com um grande beijinho.
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Estamos a acabar de ouvir este lindíssimo som. É o amor com Leandro. Não é mentira, Zé de Camargo e Luciana, se é que é. Agora de seguida vamos ouvir Leandro, quem sabe, meu amor. E então vai ser a dedicatória da parte da nossa amiga Maria Brito. Maria Brito, que veio até mim no Messenger pessoal. Olá, bom dia, boa emissão. Quando possível, um tema para si, é para ti, é melhor. E todos na tua escuta. Também agradeço à locutora Anita pela linda emissão. A continuação de uma ótima sexta-feira, excelente fim de semana. Beijinhos, beijinhos, Maria. E então escolhi então este som que já está aqui prontinho a sair na grelha, como eu costumo dizer. E olha, está a passar o ano, já eu ainda não comi sardinhas assadas na grelha, vê lá tu. Mas olha, ao menos eu tenho aqui músicas bem calminhas para o coração, para relaxar. E então escolhi este som para a tua dedicatória. Com Leandro e quem sabe, meu amor. Espero que gostes e uma ótima sexta-feira e também para os teus. Um beijinho, espero que, se já estás de regresso, um bom trabalho. Se ainda estás a gozar as férias, umas boas férias.

0: Estamos a acabar de ouvir este lindíssimo som que eu escolhi para a dedicatória da nossa amiga Maria Brito. Maria Brito, muito obrigada. E também vou-te oferecer este lindíssimo som. Eu sei que também gostas deste cantor, com o Zé Mário, esta saudade de ti.
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Estamos a acabar de ouvir este lindíssimo som que eu dediquei ali para a nossa amiga Maria Brito, que a Maria Brito mandou só uma mensagem para todos nós e também para desejar à locutora Anita agradecer de boa emissão. E então vamos ouvir o próximo som. Vou dedicar para todo o auditório da Rádio Portugal Online, para todos aqueles que nos escutam e também nos dão o seu feedback, que estão ali ligadinhos à Rádio Portugal Online. Vai para todos vocês, com um grande beijinho, Luís Manuel Solidão.

Estamos a acabar de ouvir este lindíssimo som com Luís Manuel Solidão e foi para todo o auditório da Rádio Portugal Online. Como eu disse, é música calminha, música bem romântica para os nossos corações. E vamos ouvir o próximo som, Ana Duarte. Deixa-me ouvir o teu coração.

Acabamos de ouvir este lindíssimo som. Ana Duarte, deixa-me ouvir o teu coração. Quero cumprimentar quem acabou de entrar na salinha de chat. A Guida Alma Rebelde, sejas bem-vinda. E vamos continuar, estamos a ouvir este lindíssimo som. Nunca te esquecerei, com Henrique Iglesias.

Estamos a acabar de ouvir este lindíssimo som com o Henrique Iglesias. Nunca te esquecerei. E vamos ouvir o próximo som. Vou dedicar para todos aqui na salinha de chat. Vai para a Luz. Minto, para a Luísa. Vai para a nossa moderadora Luana. Para os nossos moderadores Irene e Álvaro. Para a nossa Isa Neto, nossa moderadora, e também para o Tuguinha, e para a locutora Nanda, que daqui por uns minutinhos cá estará aqui na vossa companhia, e para todos aqueles que se encontram ainda a escutar a Rádio Portugal Online, seja onde estiver, um bom dia, uma boa tarde ou uma boa noite. E então este som todinho para vocês, longe do teu olhar, Corene e Rei.

0: Estamos a acabar de ouvir este lindíssimo som que eu dediquei para todo o auditório da Rádio Portugal Online e para todos aqui nessa linha de chat. Quero cumprimentar quem acabou de entrar nessa linha de chat, o nosso amigo ouvinte, Romão. Romão, sejas bem-vindo. O próximo som vai para todo o auditório da Rádio, Portugal Online. Para todos aqui nessa linha de chat, vamos ouvir Você é meu coração, você é minha alma. E vai para todos com muito carinho e também e amizade, e então vai para todos.
1: Sim.

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Quero cumprimentar quem acabou de entrar aqui nessa linha de chat. Foi Police. Police, seja bem-vinda ou bem-vindo. E vamos ouvir o próximo som. Vai para todos novamente aqui nessa linha de chat e também na escuta. Bruno e Marrone, bom demais.

Estamos a acabar de ouvir este lindíssimo som que dedica para todo o auditório da Rádio Portugal Online. E vamos ouvir Micael Carreira, Do You Love Me? Do You Love Me? Vou dedicar para todos aqui na salinha de chat e também na escuta com grande beijinho. Tony Carreira. É Tony Carreira. Micael Carreira, Do You Love Me?

0: Sousa doido, todos bem-vindos. E vamos ouvir o próximo som, A Distância.
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0: Minto, Tony Carreira, tu.

Estamos a acabar de ouvir este lindíssimo som que eu dediquei para todo o auditório da Rádio Portugal Online. A minha missão está quase mesmo a chegar ao fim. Depois vai entrar a locutora Nanda. E então vamos ao próximo som. É uma dedicatória que vem da parte do Romão. Eu vou ler o que ele escreveu. Ele pediu-me este som, mas andei aqui às voltas porque estas músicas não são minha praia, mas é ao gosto do ouvinte, não é verdade? E então, por que não uma ou duas? Agora, se for assim, cansa o cérebro. É o que está na moda. Então veio da parte do Romão e ele diz que é para dedicar a quem que eu vou ler. Posso pedir um som? Apegas o teu amor para dedicar ao amor da minha vida com mil beijos, com muita saudade. E então, Romão, aqui tem a música DJ Romo com Fátima. Não me negues o teu amor. E então aqui está.

Estamos a acabar de ouvir este som que veio da parte do Romão, que dedicou posso pedir um som? Não me negues o teu amor para dedicar o amor da vida, com muitos beijos e com muitas saudades. Olha, já que gostas destas músicas, e é o que anda a rodar aí nas rádios, eu não sou fã deste tipo de música, mas como eu tinha sacado outra antes, é do mesmo, e não uma, nem duas, nem três, eu dedico também para ti, para agradecer, e diz já também para dedicar à locutora Nanda, que ela daqui do que uns minutinhos cá estará aqui na vossa companhia. Sei que ela também gosta e muitos mais gostam dessa música. Não me negues essa paixão e é pimba!

Estamos a acabar de ouvir este som que dediquei ali para o nosso amigo ouvinte Romão, também para agradecer a sua dedicatória e também aproveitei e também dediquei à locutora Nanda por daqui uns minutinhos que estará aqui na vossa companhia. Eu me despeço de todos vocês aqui na salinha de chat. Para o Romão, um beijinho. Para o Razendo, um beijinho. Para o Mitos, um beijinho. Para a Luísa, outro beijinho. Um beijinho para a nossa moderadora Luana. Outro beijinho vai para os nossos moderadores Irene e Álvaro. Um beijinho para a nossa moderadora Isa Neto. Um beijinho, já estava-lhe trocado de nome, desculpe lá. Um beijinho também para o Tiguinha Boy, um beijinho para a locutora Nanda e desejar-lhe uma boa emissão. A todos aqueles que estão na escuta, um grande beijinho, um beijinho para o Marco, para a minha cara metade, para a minha vida que está ali na minha escuta. Um grande beijinho para ti, um ótimo trabalho e também um beijinho para a Maria. Maria Brito, um beijinho para a Fernanda Jesus da Cruz, um beijinho para a Luz, um beijinho para a Teresa Vasconcelos, para todos aqueles que nos escutam a Rádio Portugal Online e estejam bem e também desejar a todos um feliz fim de semana e sejam felizes e façam sempre alguém feliz. Um beijinho também muito especial para aquelas pessoas que estão a passar um mau momento, um mau bocado, rápidas melhoras. E também para aqueles que estão de férias, a boas férias, aproveitam ao máximo a vida curta para nos estar aqui. É divertir e andar para a frente com alegria e saúde, que eu desejo a todos vós. E até um dia deste, se Deus quiser, fui!

Olá, muito bom dia, boa tarde para todos os ouvintes da RPO. Eu sou a Leitora Nanda e vou estar consigo durante 2 horas. Nesta sexta-feira, fim de semana à porta, um grande beijinho para todos vocês. Um beijinho à Leitora Anita e à Leitora Goretti, que acabaram hoje já de fazer a sua emissão.

Então, para si, uma boa continuação na companhia da Web Rádio Portugal Online, com música ao seu gosto, ao meu gosto, a passar então aqui. Então, um grande beijinho para todos vocês, ali para o Romão, para o Rezende, a Luizinha, um beijinho para o Porto, o Raio, um beijinho para o Brasil, um beijinho à minha Moreca, um beijinho ao Tuguinha Boy, Álvaro, a sua Irene, Isa, um bom almoço. Goretti, um beijinho para ti e parabéns pela tua emissão. Uma boa continuação na companhia da Web Rádio Portugal Online. E vamos lá então, continuando, e o próximo tema vai direitinho para a locutora Goretti. Parabéns pela sua emissão.

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1: Isso mesmo, e continuando, a mulher que sou foi então ali direitinho para a locutora Goretti com um beijinho e parabéns pela sua linda emissão. Um beijinho então também para o ladinho da fora, ali para o meu afilhado, para o Beto Mendonça, Capitão Pancadinhas, também um grande beijinho. Maria Brito, um grande beijinho. E o próximo tema vai direitinho, então ali... Para a minha afilhada, a doutora Anita, com um grande beijinho então para ela.

Isso mesmo, e foi então ali direitinho, direitinho para a doutora Anita, ela que já esteve também hoje aqui consigo, é verdade, com o Rammstein, aqui então para si acordar, não é? Sexta-feira, é um grande, grande beijinho então para si, uma boa continuação na companhia da Web Rádio Portugal Online. E este tema vai ali para a Luísa, ela que solta as guitarras. Isso me gusta. Bora lá, Luizinha, para ti.

boa tarde também então ali para a Lola, que se juntou aqui à nossa companhia. Uma grande beijoca então para ela, uma boa continuação na nossa companhia. E este tema foi ali para a Luísa. E agora da Luísa vai também então ali para quem? Para o Romão. É, vai levar esta agora. Anda lá, Romão. Vai para ti também com um beijinho.

Isso mesmo, depois então deste tema, este tema. Que foi então ali para o Romão. É verdade, sim senhor. Soninha, um grande beijinho. Uma boa tarde também para Melina, que se juntou à nossa companhia Rezende. Temos que rir um bocadinho, não é? A Melina veio me dar um beijinho e fugiu. Foi embora. Foi para a praia. É, está bom para isto. Um grande beijinho para quem está de fora. Os nossos locutores moderadores. Uma beijoca para vocês. É verdade. E agora vai ali para o Rezende, ele que vem também zumbi, mas está sempre também ali do outro ladinho. Rezende, senta-te também aqui, a minha onda. Beijinho para ti.

E foi então o tema de zumbi ali para o Rezende. Pronto, olha o Rezende, quero brincar, é o Rezende, então o zumbi. É verdade, tenho o meu telefone, também está pior do que eu, está ali, zzz, zzz, zzz. Calma.

Ai, mas este tema não vai ficar assim. Este tema vai direitinho ali para a minha moreca. Ah, não, não vai ficar assim só por ficar. A moreca, pega que é para ti.

outra vez contigo. Foi teu tema, foi direitinho. Então ali para a minha amoreca, com um grande beijinho então para ela também. Um beijinho ali para a América, para o Mani. Um beijinho para a Graça, para o Cláudio. Um grande beijinho para o Emanuel. Um beijinho a todos vocês. Eu já lá vou então do outro ladinho. E agora vamos sim ao pedido do ouvinte, que é o primeiro pedido, então aqui, que vem da parte do Romão. Ele que vem então aqui e que diz, oh, agora caiu. Então ele que diz, passa um tema de Laura Pausini para mim e para ti. Obrigado, Romão. Romão, upa upa. E o tema é este, Mi Banda Toca o Sona El Rock. Toca El Rock. Vamos lá.

0: por aqui passou Laura Pausini, e minha banda toca El Rock, que foi então do Romeu para ele e para mim. Obrigada, um beijinho então para ti. Alô!
1: Boa tarde, menina Nanda. Uma feliz sexta-feira para si e para me estar o fim de semana à porta. Uma boa missão aí. Acabou esta manhã de Anitta, depois acabou agora a Maria Guaratinha. E agradecer-me todos também a missão de ontem, feliz obrigada. Então, tenha na pá. Está a malta da tafenóia e acho que o povo é de que ele está chegando com mais um dia de cabelo aqui deste lado. E um tema para uma amiga minha, Maria Freitas. Ela também está à escuta. Está a maninha do Beto. Obrigada, vou mexer neste lado. Fala aqui o homem da tafenóia. Da latinha de água. Está muito calor. Obrigada, beijinho, vou mexer neste lado. Fala aqui o Rui Inglesas, como diz o Beto.
0: Obrigada então, Capitão Pacadinhas. Aqui também estamos um dia de 37 graus, passando mesmo então aqui. Um grande beijinho, uma boa continuação. Um beijinho então para todos vós aí desse lado na telefonia. Cristão, aquela beijoca para ti, paixão. Uma boa continuação para todos. E vamos ficar com o tema do Pancadinhas então para todos nós.

E foi então assim a participação que nos veio da parte do Capitão Pancadinhas, aquela grande beijoca para ele da minha parte, muitas latinhas e um bom fim de semana. Obrigado. E agora vamos ao Rezende, o Rezende que veio também aqui bem juntinho de mim, que diz, podes passar este tema para todos. Então, obrigado, Rezende, um grande beijinho, um bom fim de semana. E o tema é este, um tema também bem bonito para dançar, então, aqui no fim de semana. Já sabem que podem participar, fazer o seu pedido musical na minha onda, na sua onda, cá estamos todos bem juntinhos, do outro ladinho de lá, aquela beijo, que eu também já lá vou.

0: italiano. E sempre, sempre felicita. E benvenuto ali da parte do Rezende para todos nós. Obrigada, Rezende. Um grande beijinho. Alô?
1: Olá, Nandinha. Bom dia. Mas por que é que não se pode brincar? Às vezes gostava mesmo de perceber o que é que vai na cabeça de algumas pessoas quando nós brincamos com certas e determinadas coisas, com a nossa vida, com... brincamos simplesmente. Mas há pessoas que são tão amargas e tão azedas que nunca vão entender isso. E que nós conseguimos mesmo na tristeza e no... e na infelicidade conseguir brincar e conseguir sorrir. E acho que essas pessoas são mal amadas ou mal resolvidas. Mas pronto, como eu não sou nem uma coisa nem outra, mandei daqui um temazinho daqueles nossos, porque é dos nossos, para quem gostar e para ti especialmente, claro, um beijinho. O tema chama-se My Hero, que é o meu herói. E pronto, não tem nada de especial, é apenas um tema que eu ouvi ontem que gostei muito e que decidi partilhar contigo e com todos os que gostarem. Para quem não gostar, paciência, todos temos os nossos gostos. Eu sempre respeitei os gostos de todos, sempre respeitei as emissões de todos, pedindo sempre músicas ao jeito de cada um e nunca pedindo apenas aquilo que eu gosto de ouvir, porque praticamente gosto de ouvir tudo, desde que seja boa música. Mas sempre me direi mais para as guitarras e para essas coisas, como vocês sabem, mas sempre respeitando os registros dos meus colegas e de quem está a fazer a emissão. Portanto, como hoje estamos neste, vai este. Um beijinho enorme para ti e uma boa emissão.
0: Obrigado, Soninha, uma grande, grande beijoca. Pois é, olha, eu brinco, acho que não ofendo ninguém e gosto de brincar na minha onda, na onda do ouvinte. Estou aqui, então, deste ladinho. Por isso, com todo o respeito, eu brinco. Sei com quem brinco e onde posso brincar também muitas das vezes. Então, olha, vamos lá, a vida é tão curtinha e às vezes prega-nos tantas partidas que a gente não sabe para onde se virar. E olha, viremos-se na música e um bocadinho aqui com vocês. Uma beijoca! Vamos lá ouvir o tema.

0: Foi então aqui o pedido musical, a mensagem da Soninha, então para todos nós, uma grande, grande beijoca, Soninha, muito obrigada e mais nada. Alô?
1: Ah,
0: olha, olha, olha ela.

0: para todos os pontos da escuta.
1: Olha a Cristal! Ela que anda então ali naquela serra, ela conduz com cada coisa mais boa ali ao lado às vezes, mas bom. Aleluia! Eu até fico gaga, é verdade. Então para ti, Cristal, aquele beijinho da minha parte, uma boa continuação, mas jamais! Bora lá, mandem também a vossa mensagem de voz que eu passo. Afilhada, eu já lá vou, um grande, grande beijinho. Ai, Soninha, quando eu descobrir, tu nem imaginas como é que isto funciona. Ai, tantos, que bom de carrinho. Vamos lá, então, um grande, grande beijinho. Fernanda de Jesus, uma grande beijoca também. Mani, um beijinho, beijinho, então, aí, para a América. Então, aqui da parte da Nanda.

os piolhos, não pensei lá que é um carrinho qualquer, porque a gente já viemos aqui com um tema bem calminho e lindo também para si. Ah, pois é, bebê, mas é para mim.

E por aqui passou então este tema lindíssimo, que foi o tema que eu escolhi para a participação também, e a mensagem da nossa Cristal. Um grande beijinho para ela, devagarinho, Cristal, um bom fim de semana, não é verdade? Ela que anda lá naquelas serras, aqueles caminhos bem, bem apertadinhos, mas agora quer dar um beijinho então ali para Mamouros, Portugal, ali Viseu, porque eu, há uns tempos atrás eu enganava-me. Então, Andreia, o João, o Sr. João e a Dona Estela, um grande beijinho para vocês. Continuação de umas ótimas férias. E, Dona Estela, não esqueça de fazer a minha caixinha com essas coisas tão boas aí desse lado. Aquele beijinho enorme e uma boa continuação. Costinha, com o teu olhar, é um tema também que nos vem da minha Moreca, que diz: Moreca, quando puderes, passa para ti este tema com botes de uma boa emissão. Costinha, com o teu olhar. Então, para ti, a Moreca, aquele grande beijinho ali à nossa Luana. E vamos ficar com o tema que é lindíssimo, de Costinha.

0: Lindíssimo tema de Costinha com o teu olhar, que vem então ali da parte da minha amoreca, a nossa moderadora Luana, para mim. Obrigada, amoreca. Um grande beijinho para o nosso moderador, o Matrix, também, que se encontra do outro ladinho, que já veio ali gritar por mim, Nandinha. Matrix, um beijinho, um bom fim de semana de jorna. Aquele beijinho, sem palavras, mas sempre ditas com muito carinho para ti. Vamos continuando. E vamos ficar com o meu afilhado. O meu afilhado, ele ontem traiu-me. É, traiu-me sem pensar. É verdade. Afilhado, ele que veio e que diz olá.
1: Olá, olá. Boa tarde. Boa tarde, madrinha. Tenho uma feliz e abençoada tarde de sexta-feira com votos de boa missão. Assim também quero agradecer à Anitta pela linda missão. Muito obrigado, um grande beijinho. E assim, madrinha, quando for possível, uma musicazinha para a sua afilhada e como também para mim. Fiquem até ao seu gosto. E também quero dar aqui um grande beijinho para a minha maninha Maria Freitas, que está aqui na sua escuta. Um grande beijinho, maninha, no teu coração. E também quero mandar aqui um grande abraço para o meu amigo e também amigo do Pancadinhas, é o Duarte Araújo, mais conhecido, o Bico Aberto. Bico Aberto, joga-te. Não cortei muita erva, estás aí a cortar a erva seca, rapaz. Um grande abraço, é até Jersey. E um grande abraço também aqui ao Rico Iglesias, o Pancadinhas, o capitão. Bom trabalho, capitão. Muito obrigado, madrinha. Continuação de boa missão. Um bom fim de semana e fui na escuta. Beijinhos e obrigada.
0: E é assim, um grande...

Um beijinho enorme então para o meu afilhado e para todos que estão do outro ladinho de fora. E obrigada, afilhado, também por divulgares a Web Rádio Portugal Online aí desse lado. Vamos ficar com o tema que é lindíssimo a ouvirem.

0: 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Foi então ali do meu afilhado, nosso Beto Mendonça, para a sua amada, a minha afilhada, leitora Anitta. Vocês hoje não liguem, é que eu estou assim. E eu acho que já me perdi aqui nas participações. Olhem, isto agora vai ser assim. É, mistura com mistura a gente cá vamos indo. Luís Miguel, um grande beijinho para ti. Esperem lá que eu tenho que ir aqui ao telefone, porque eu carrego para ler a mensagem e depois penso que não recebi a mensagem. Eu recebi que ela foi há muito tempo. Matrix, um grande beijinho para ti. Vamos lá, onde é que ela está? Eu perdi a Maria Brito. Oh, Maria Brito! Ah, está aqui. Olá.
1: Olá, Nanda. Boa tarde. Boa emissão. Continuações de uma feliz e abençoada sexta-feira. Um excelente fim de semana, Nanda. Quando for possível, se possível, claro, passa aí um tema para ti. Também para todos aqueles que estão na tua escuta. Para agradecer ali à Anitta e agora a Eti pela fantástica emissão. Da minha parte, também muito obrigada. Continuações de uma boa emissão. Um excelente fim de semana. Grande beijinho e muito obrigada.
0: Olá, olá, Maria Brito, muito obrigada. Eu agora lembrei-me do Cláudio Ramos, quando ele fazia a apresentação do Big Brother e começava a gritar pela Noélia, eu gritei pela Maria Brito. Aí imagine, imagine aquilo que me vem à cabeça deste lado, o que me faz lembrar estas cenas assim que a gente faz. Isto é tão bom, não é? Não é só passar música, mas é brincar e se divertir também com vocês. Um grande beijinho, Maria Brito, muito, muito obrigado.

0: O tema Para Sempre em Ti foi o tema que eu escolhi para a participação. Maria Brito, um grande beijinho para ela, ela que se encontra de férias, mas diz-me então ali daquele lado que o que é bom acaba rápido. Pois acaba, olha o Álvaro. O Álvaro tanto acabou que ele só foi metade para a Suíça. Eu já disse aqui, vocês não sabem tudo porque nós temos a nossa salinha e temos ouvintes do outro ladinho. Alguns nem sabem como é a salinha, mas pronto. Aqui na salinha eles tentam descontrolar-nos, mas estes aqui do Facebook eles não são melhores. Vocês não imaginam. Eu estou de patas para o ar aqui hoje. Eu parece que estou a primeira ou a segunda vez a fazer emissão depois de tantos anos como locutora, como DJ que já fui, locutora, animadora. Olha, estou perdida. Eu já tenho para aqui participações, eu vou continuar com elas, mas já tenho para aqui. Vocês divirtem-se, fumem o seu cigarrinho, bebam a sua abelhinha, o seu cafezinho, não importa, a sua água, porque está calor. Uns dizem que vão buscar o almoço, eu ainda não almocei, estou aqui, ok? Pronto. Também não sei qual é o locutor que vem a seguir, porque eu não vejo locutores aqui, só aqui estou eu, mas eles também têm a vida como eu tenho. Isto é assim, olha, a gente ficamos perdidos. O Jorno está lá coladinho a mim, não me fala muito porque anda a ser observado lá, não é? O boss? É, mas anda sempre comigo nas orelhas também. Psst, Jorno, aquele beijinho. É o Matrix daquele lado também, eu não me esqueço de vocês, mas pronto, olha, só tenho duas mãos e um computador. Vamos lá então, Fernanda de Jesus. Fernanda de Jesus, Andreia, já lá vou também. Onde é que anda a Fernanda de Jesus? É que eu vos digo, eu perdi-me. É porque eles estão aqui, vêm aqui, mas depois fogem-me. Ai que eu perdi a Fernanda. Onde é que anda a Fernanda de Jesus? Ah, aqui. Boa tarde, linda. Uma boa emissão. Beijinhos grandes. Pode passar uma música para você e para todos a rádio. O auditório também ao seu gosto. Obrigado. Beijinhos. Oh Matrix, tu entra, eu dou-te as passes e tu vais entrar, fazes emissão, ok? Vamos ficar com o tema. Fernanda Jesus, aquele beijinho para ti da minha parte. Oh Lola, tu não me descontroles. Vamos lá, Dom Tebra, um tema lindíssimo.
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0: lindíssimo tema que foi então ali com a participação da Fernanda de Jesus. Aquele grande beijinho para ti e obrigado também por estares aí desse lado. Vamos então aqui, agora aonde? Eu ando por todo o lado. Vocês já viram que eu ando espalhadinha pelo por todo o lado?
1: Olá, olá, olá, boa tarde, Anita. Quero deixar uma boa mensagem na tua escuta e uma feliz sexta para bom fim de semana. Muitas saúdes, desejo, sejam felizes, façam bem feliz. E boa mensagem na data. E então, para ti, um tema à tua escolha, a tua lindíssima emoção que estás a fazer. E também quero dedicar ao Beto, à Maria de Freitas, na Pecadinhas. E que é mais a Anita, a minha Anita Silveira e a todos da RPL. Tá bom? Uma feliz sexta-feira e um bom fim de semana. Beijinhos.
0: Eu acho que a Graça precisava de um cogumelo dos meus. Um beijinho então para ti. E o tema é este: gosto de ti assim. Obrigada, Graça. Cláudio, um beijinho. E Manuel.

E foi então o tema com a participação da Graça. Obrigada, Graça. Um grande beijinho. Gosto de ti assim como és. Uma beijoca então para si. Deus grego, um beijinho. É, já é Deus grego. E o que se oferece hoje aqui é cogumelos. Mas atenção, são os cogumelos que tu não conseguias dizer não. Ah, pois é, mas não é para todos. Queria ou não? Ah, pois é. Vamos lá então. E agora, vamos lá então, olha, este tema vai para todos vós. Uma beijoca da parte da Locutora Nanda. Eu tenho que ir então ali dar uma olhadela, se ainda tenho por ali algumas participações. E este tema vai para vocês, também do outro ladinho de fora, porque não... Ai, o meu Milu está aqui, o meu colinho também. E vocês sabem que ele de vez em quando desliga-me o micro. É, quero os fornos. Um beijinho então para vocês. É, a Nanda com a sua bicharada, é que dá nisto.

não saem dele que veio também para a sobremesa. Também cria um cogumelo. É, irão sair de um beijinho também para ti. É o irão saindo que vai entrar. Eu sabia, mas esqueceu-me que era sexta-feira. É isso, é como eu digo. Outra jornada, para ti é meia dúzia de cogumelos.

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1: E assim foi então este tema que foi para todos também. E um beijinho para quem se vai juntando aqui à nossa companhia. Deus Grego, um beijinho. Então, Leo Rezenda, Lola também, o Luís Miguel, Soninho, o nosso Tuguinho, o Álvaro, o Irene, o Iron Signed. É um beijinho também para ele, uma boa continuação. E agora para todos vocês que participaram aqui na minha companhia, vai então aí esse tema. Quero dar os beijinhos, os parabéns então para todos que hoje completam mais uma primavera, assim como também o meu sobrinho Eduardo, que está de parabéns também. Um grande beijinho para ele, então, aqui da minha parte, e para todos que completam hoje. A minha comadre Anita, também um grande beijinho para ela e parabéns, e para todos os aniversariantes. É verdade, aproveitam, sejam felizes e que tenham um dia muito, muito feliz para todos vocês. Vamos lá então, continuando com o próximo tema. E o próximo tema vem então para todos vocês. Vê aí os meus cogumelos, eles todos contentes. Imagina, hein? Vamos ficar então com este tema. Este tema que é lindíssimo também a ouvir.
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0: Isso mesmo, o amor bonito deixa a gente livre, e é verdade. Então, para si, que me acompanhou também estas minhas duas horinhas, amanhã, se Deus quiser, estarei consigo pelas 11 horas de Portugal, meio-dia do Grande Ducado. Quem é? Alô?
1: Oh, menina Nanda!
0: Oh!
1: Fala aqui o quarto tempo que a dinheira da telefoneia. Se tempo, põe mais um tema para a gente todos, ou se gosto.
0: Não há tempo.
1: E obrigada pela linda mijão que está fazendo.
0: Oh, capitão.
1: Fala com o Rico Inglês. Se tempo.
0: Oh, capitão, quem vai entrar é o Iron Sign, por isso já sabem, podem fazer a participação com o Iron Sign, capitão Pancadinha, já amanhã estarei aqui, preciso de um bom aperitivo, o meu afilhado sabe, tá bom? Então para si, para todos, então este tema, esta música é para todos vocês, então que já participaram, também ali para a nossa Lola, a nossa moderadora. Lolinha, tens que esperar que o Saraiva, ele foi de férias, mas levou o baile da tinta. É verdade, é que às vezes o pincel estica-se onde não deve ser esticado, não é? Mas pronto, um beijinho então para todos vocês e... Ai, Luís Miguel, eu também gosto. Mas esse derrete. Vamos lá então. É, ouvir o tema. O tema diz mesmo, este tema é para todos vocês. A filhada vai também com um beijinho da minha filhada para o Beto, mas isso ela tem tempo. Vamos lá então.

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1: Matrix, un grande beijinho, John, aquele beijinho, Mani, Antônio, para a América, aquela beijoca, Maria Brito, para a Madeira também, um beijinho ao Pancadinhas, Andreia, para Mamores, Portugal, Viseu, aquele beijinho, Fernanda da Cruz, também aquela grande beijoca, Soninha, para ti, aquele beijinho, a minha afilhada também, sempre por aqui do outro ladinho, para todos vocês, um grande, grande beijinho.

Graça, um grande beijinho para ti, um beijinho também para o Cláudio Carlos Costa, aquela beijoca, o Paulo Silva também. Um beijinho para todos vocês que meteram o seu like, Cristal, aquela beijoca também para ti. E é verdade, um beijinho para todos vocês, uma boa continuação na companhia da Web Rádio Portugal Online. Eu amanhã cá estarei então na sua companhia. Maria abriu aquele beijinho também e quer dar um beijinho também então ali para o António. É um grande beijinho para ti e mais uma vez parabéns para todos os aniversariantes. É verdade, aquela beijoca para vocês e que para o ano estejam aqui sempre também na nossa companhia. Um beijinho também para a Glória. Então ali para Friamundo, Portugal, para o Porto, aquele beijinho para ti. Obrigada a todos vocês, uma boa continuação na companhia do Ironside, ele que daqui a pouco estará já aqui consigo.

0: E este tema é um tema que diz muito, é verdade, para quem ouvir, então, dos Santos com esta música para vocês. E é por isso que nós estamos aqui, porque eu também estou aqui consigo, não só por mim, por si, mas pela música também, porque amo a música e a música faz parte de mim. Porque muitas vezes na vida estamos aqui, como se diz o bom português, só Deus sabe, não é? Com aquele bocadinho a correr, deixando as nossas coisas também do lado, para estar aqui consigo e para também divulgar, passar temas, mesmo sendo de A, o importante é as letras, letras que conduzem muito com a novela da vida real. Uma novela é a vida real, olhando do lado esquerdo para o direito, de cima para baixo. É uma vida real também que nos acompanha, porque às vezes, mesmo mal, estamos aqui consigo. E são vocês que fazem também isto, soltar, né? Saltar estes sorrisos que às vezes estão fechados a sete trancas, mas vocês sabem como fazê-lo. É. E eu hoje filhos com os meus cogumelos, é verdade. Tenho cogumelos para todos vocês, são uns cogumelos pequenininhos, com aquela cabecinha, carapuça de chocolate. É, seus glosos. Queria ou não, mas é só para mim. Agora vou dar os cogumelos então ali ao nosso Ironside, porque ele continua aqui consigo bem docinho. Eu já aí vou, Ironside. Matrix, beijinho. Vamos lá então. Mistério de uma flor. Vai direitinho então ali para o Ironside, com uma ótima emissão. Obrigado mais uma vez a todos vós. Continuação de umas ótimas férias. Um beijinho da Nanda e até amanhã. Às 11 horas de Portugal, meio-dia do Grande Ducado. Obrigada a todos, beijinho.
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Ora, boa tarde a todos, bem-vindos aqui à Salinha da Salinha Web Rádio Portugal Online, neste dia 14 de agosto de 2026. E agora com hoje que é a missão, aqui o Ironside para vos entreter até às 17 horas de Portugal. Quero já agradecer à nossa autora Nanda com dois beijitos pela sua belíssima missão. Obrigado, Nanda. Kiss, kiss. Bisu, bisu. E também cumprimentando já o Álvaro. Um abraço, Irene. Beijitos, Sónia. Beijitos, Deus Grego. Um abraço, Luís Miguel. Um abraço, Lola. Beijitos, Rezende. Um abraço. E a todos os restantes ouvintes dos players e também, seja Portugal, Açores, Madeira, e a todos os imigrantes espalhados pelo mundo que estejam na escuta. A todos, bom resto de sexta-feira. Já agora também desejo àqueles imigrantes que estão de férias em Portugal umas boas férias a todos. Beijinhos e abraços. E antes que a nossa locutora Nanda vá comer os cogumelos, espero que não seja daqueles que já ficam a ver coisas e fazer maluquices. Nanda, por ti, com dois beijinhos, aqui vai os shorts. Como ça va? Ça va très bien? Oui? Bisous, bisous, Nanda. Shorts, como ça va?

acabámos de ouvir os Shorts com o tema Como Si, Como Sa Va, Como Si, Como Si, Como Sa, que já dediquei à nossa amiga Alami Nanda Avec do Bisu Bisu. Merci Nanda, Bisu Bisu. A próxima vou já dedicar ao nosso amigo Álvaro, também para a Irene. Para a Irene e para o Álvaro é que vai à la carte, ding ding dong dong. Um abraço, Irene, beijitos, à la carte.

Acabamos de ouvir o Jalacarte com o tema Don Don Dicky Dicky Don, que acabei de indicar ao Álvaro com um grande abraço e o pai Irene com dois beijitos. A próxima vez já para a Sónia. Sónia, para ti com dois beijitos também. É que vai os Erasure com o tema Always. Sónia, beijitos.

Acabamos de ouvir Era Azur com o tema Always, que dedicado a Sónia com dois beijitos. Entretanto, a Sónia saiu. A próxima música vai já para o Deus Grego. E para o Deus Grego, com um grande abraço, aqui vai os The Cult com o tema Reino. Pois é, Deus Grego, um mais um são três, mas isso é ao fim de 9 meses. Pois é, um mais um há dois, e depois com mais um meio, ao fim de 9 meses, passa a ser 3. Deus Grego, para ti, um grande abraço, aqui vais de Colt, Reino. Qual será o Deus Grego da chuva? Abraço, Deus Grego.

Acabámos de ouvir The Cult com o tema Rain, chuva, que acabei de calhar ao nosso amigo Deus Gringo, com um grande abraço. A próxima vai já para o Luís Miguel. Luís Miguel partiu também com um grande abraço. Aqui vai o Survivor, o Olho do Tigre, Eye of the Tiger. Luís Miguel, um abraço. Survivor.

acabámos de ouvir o Survivor com o tema Eye of the Tiger, o olho do tigre, que dedique ao nosso amigo Luís Miguel com um grande abraço. A próxima vai já para a Lola. Lola, parti com dois beijitos. Aqui vai os Ace of Base, All That She Wants. Lola, beijitos. Ace of Base.

Acabamos de ouvir Ace of Base com o tema All That She Wants, que dedica a nossa amiga Lola com dois beijitos. Boa tarde, Maria. Beijitos, bem-vinda. A próxima música vem o próximo pedido vem através do Messenger do Face da nossa rádio e é do nosso amigo Beto Mendonça. E primeiro quero agradecer a nossa leitora Nanda com dois beijitos pela sua belíssima missão e pedir uma música para dedicar ao seu amor Anitta com beijitos. Pois é, Beto Penosa, de ti para a Anitta, aqui vai o Rod Stewart. Every Beat of My Heart, cada batida do meu coração, traduzido, né? Beto Penosa, um abraço. Rod Stewart, Every Beat of My Heart.

Acabámos de ouvir Rod Stewart com o tema Every Beat of My Heart, que foi um pedido de música do nosso amigo Beto Benossa para dedicar ao seu amor Anitta com beijinhos. E foi mesmo Rod Stewart, Every Beat of My Heart. Pois Beto Benossa, agora parti e para o Capitão Pancadinhas aqui vai os The Eccles com o tema Baby Come Back. Beto Benossa, um abraço, Capitão Pancadinhas, um abraço.

Equals, com o tema Baby Come Back, que disse a nossa Big Beth Benoss e também ao Capitão Pancadinhas, com grandes abraços. A próxima música já é um pedido que vem através da nossa Maria. A Maria, que é dedicada para todos na salinha, ouvindo-se em geral, não é, Maria? Aqui vai o Chico da Tina. Vícios, pois é, da Maria para todos, Chico da Tina. Vícios. Obrigado, Maria. Beijitos.

Acabámos de ouvir Chico da Tina com o tema Vícios. Foi uma dedicatória ali da Maria para todos com beijitos. Obrigado, Maria. Olha, agora parti com beijitos também. Terry Jacks, Seasons in the Sun. Maria, beijitos. Terry Jacks.

Acabamos de ouvir Terry Jacks com o tema Seasons in the Sun, pois foi uma dica, dediquei a nossa Maria com dois beijitos. Pois é, Maria, agora vai uma paneta, pois que tem uma avózinha, uma segunda mãe. Pois, paneta da Maria, aqui vai o mundo novo. Oh, minha querida avózinha, mundo novo.

Vamos ouvir um mundo novo com o tema Oh minha querida avózinha, que dediquei ali à neta da Maria com beijitos. Enfim, a próxima música para todos é o Simple Minds. Don't forget you about me. Simple Minds.

E acabámos de ouvir os Simple Minds com o tema Don't You Forget About Me. Pois, ao próximo, Ramon, boa tarde. Olha, chegaste, Ramon, parti com um grande abraço. Aqui vais de suíte com o tema Fox on the Run, em estilo mix. Ramon, um abraço de suíte, Fox on the Run.

Do Sweet com o tema Fox on the Run, em estilo mix, que dedica ao nosso amigo Romão com um grande abraço. E agora vamos para uma drogma pesada, AC/DC, If You Want Rock and Roll, It's a Long Way to the Top, If You Want Rock and Roll, AC/DC.

Novos navios de Steve Miller Band com o tema Abracadabra. Boa tarde, Odete. Beijitos para Jodete, para ti que chegaste já. Vou já te oferecer aqui as três Vision Vamp. Baby, I don't care. Odete, beijitos. Três Vision Vamp.

Vamos ouvir as Transvision Vamp com o tema Baby, I Don't Care, crítica ali ao Death com dois beijitos. Pois acho que ali o nosso amigo Romão criou um fado, pois é, o fado para indicar à Maria, né? Pois olha, aqui vai, o António Mofra, Maria, não vais? Romão, abraço, Maria, beijitos, Maria, não vais?

O António Mafra com o tema Maria, não vais. Foi um pedido do Romão, um faducho para ligar a Maria. Abraço, mão, Maria, beijinhos, pois. Agora continuamos com os The Common Arts. Don't leave me this way. The Common Arts.

Era os Dick Neck com o tema Mais Charona. E faltam cerca de 17 minutos para terminar a minha emissão e espero que seja o nosso locutor virtual que venha já de seguida. Entretanto, cumprimentam o Sousa Douto com um grande abraço. Pois é, a próxima música é o Alberta Crossing. I Believe in Everything. Acredito em tudo. Alberta Crossing.

Acabamos de ouvir Alberta Cross com o tema I Believe in Everything. Boa tarde virtual, bem-vindo, um abraço, pois é. Chegaste, vou já te oferecer aqui uma música, pois eu vi certamente será o virtual que vai irá pegar na gaita assim, pois é, virtual para ti. Com um grande abraço, aqui vai primeiro a Suzy 4, Rock Hard, abraço virtual e depois outra música.

Suzy 4 com o tema Rock Hard, que dizia o nosso amigo e locutor virtual, com um grande abraço. E agora também para o virtual, com um grande abraço e desejo de boa missão, pois ele vai já entrar já de seguida em virtual para ti. Aqui vai as Girls School 1, 2, 4, 3, 4 Rock and Roll. Virtual, um abraço. As Girls School.

Village Girls School com o tema 1, 2, 3, 4 Rock and Roll, que diga ao nosso amigo leitor virtual com um grande abraço, já com desejo de uma boa missão. E assim termino por hoje, voltarei amanhã, mas já às 17 horas de Portugal. Cumprimentando já na sala o Álvaro, um abraço, Guilherme, beijitos, Lola, beijitos, Romão, um abraço, Sousa, doido, um abraço, e a todos os restantes ouvintes estiveram na escuta. Desejo a Portugal, a Açores, Madeira e a todos os imigrantes espalhados pelo mundo que estiveram na escuta. A todos, bom resto de sexta-feira e já agora um bom fim de semana. E, para quem fala de férias ainda em agosto, umas boas férias. Saúde e abraços para todos. Fui!

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Olá, olá, olá, queridos e doces portugueses espalhados pelo mundo fora, muito bom dia, boa tarde, boa noite, conforme hora e local que vos se encontrarem, preparados então para mais um programa Frequência Máxima, desta vez Flashback. Virá por aí com muito boa música online para todos, podem participar, podem vir numa privada aqui na salinha oficial Web Radio Virtual Online, deixar a vossa sugestão musical indicatória, face e arredores da mesma forma, deixar a vossa mensagem de voz, ou entrar comigo em direto se quiserem, basta escreverem. No Massagem, gostava de participar na tua emissão virtual. Automaticamente chamarei vocês para trás e meterei vocês em direto comigo. Vamos então ao primeiro tema, como manda a praxe, vai sempre para o locutor que acabou de serviço. O meu colega, o locutor Ironside, este tema vai para ele com um forte abraço e bom do estado e parabéns pela sua espetacular emissão. Direitinho até Faro, precisamente Algarve, Tom Black, seguro que é teu. Vou então por aí, Blacktop, Redention, Dusty Strings, Cyberpunk, Music, Dark, Industrial, Techno. Toma lá, segura que é teu com um forte abraço e parabéns pela tua emissão.

nós ficamos então para trás mais um belíssimo tema, Blackpoint Redemption, Dusty Strings, Cyberpunk, Music, Dark, Industrial, Tecno. Fantinho para o meu colega Luton Side, com parabéns pela sua espetacular emissão, porto abraço, direitinho até Faro, precisamente Algarve, como se tarde para ele. Vamos então para o próximo tema, e o próximo tema é este. Vai já direitinho para todos vós e por casa, escutam pelos players, iPhones, tabletes, telemóveis, Facebook, Tony, Redes.com, discutivo móveis, favorito, Portugal Online, colegas do Torre de Pano, sininho de parceria, portugueses de Portugal, Norte, Leste, Oeste, e vocês também são gente, colegas do Torre de Pano e doutoras, sininho de parceria, portugueses de Portugal, Norte, Leste, Oeste, e vocês também são gente, nosso irmão Brasil, portugueses brasileiros, comunidades portugueses pelo mundo, portugueses imigrantes desde Portugal para o Norte, também que a sininho oficial. O Eberrado Portugal Online, um abraço para o Anside, um abraço para o Tinho Boi, chefe das armas, como também nas janelas, um abraço ao Álvaro e sua esposa Irene, um beijinho para a Lola, um abraço ao Romão, um abraço ao Doido, um beijinho à Bruna. Todos comentados, beijinhos às meninas, abraço aos meninos, próximo tema é todo vosso, vem então por aí. Rádio Portugal Online, o melhor em música, Feeling Nautly. Tomem lá, segurem a vossa.

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E deixamos então o tema que foi definido por todos vocês por casa, como mencionei há pouquinho, com beijos às meninas. Abraços aos meninos. Vamos ao próximo tema, tema de abertura de mais um Frequência Máxima. Vem então por aí. Virtual DJ, Frequência Máxima, o melhor em música de Honkful Honk. Tomem na segura que é vosso.

deixamos então para trás mais um belíssimo tema, Virtual DJ, frequência máxima, ou melhor em música, Hopeful Honk, referindo para os vós. Vamos então para o próximo tema. As dicatórias estão abertas para todos. Desde agora até um quarto para as 19 haverá dicatórias. Basta participarem se quiserem. Atenção, é vossa, não morto, saudáveis às meninas, agora aos meninos. A primeira dicatória que vem já da parte da nossa estimada amiga ouvinte, Fernanda Jesus. E ela chegou a mim. Boa tarde, amigo, uma boa emissão, beijinhos. Amigo, tu podes passar uma música para ti e para todos vocês da Rádio Auditório, ao teu gosto, por obrigado, beijinhos. Claro que sim, querida. Está no ar o teu tema, para logo retransmissão para ti. Vem então por aí o tema, que digas para todos nós, com beijinhos. Às meninas, beijinhos aos meninos, vem então por aí. A saudade a 120 batidas por minuto. Toma lá, segura que é teu, com beijinhos.

deixamos então o tema que veio da parte de Fernando Jesus, digam para nós todos, com beijas minas, beijos aos meninos, deixamos então a saudade a 120 batidas por minuto. Vamos já para o próximo tema, a retribuição aqui da minha parte, muito obrigado pela tua participação. Também da parte de nós todos, com beijas minas, abraços meninos, vem então para aí o próximo tema para ti, segura que é teu, a luz que dança no teu olhar, toma lá, segura, beijinho para tu.

E deixamos então para trás a luz que dança no teu olhar. Foi a retribuição para a Fernanda Jesus com um beijinho de sininho para ela, meu nome todos. Com beijinhos meninas, abraços meninos, beijinhos meninos. Vem então para aí o próximo tema. Vai já dedinho para quem? Para quem é que vai este próximo tema? Vai para o irmão. Com um forte abraço aqui da minha parte, uma boa tarde para ti. Toma lá, seguro que é teu. Vem então para aí. Country to the car. Toma, seguro que é teu com um forte abraço.

E deixamos então para trás Country to the Core, que foi aqui para o Romão, com um forte abraço para ele esta tarde. Vamos já direitinho para o próximo tema. E o próximo tema é este, vai já direitinho para quem? Vai direitinho para a Lola. Lola, beijinho para tu, coisa boa. Toma lá, seguro que é teu, com beijinhos. Uma santa tarde para ti, tudo bom? Toma lá, seguro que é teu. Vai então para aí, batom vermelho, seguro que é teu, com beijinhos.

Ainda chamamos então para trás, batom vermelho, que foi direitinho para a Lola, com um beijinho de sininho para ela. Já tenho aqui mais duas dedicatórias penduradas no cabide. Estou bom aqui preparando elas enquanto passo mais um tema, que dedico para quem, para quem vai este próximo tema. Vai dedicando ao Sousa Doido. Sousa Doido, toma lá, segura que é teu, com um forte abraço para esta tarde, também para ti. Toma, segura que é teu, vem então para aí. Banjo, rave, kicket, toma lá, segura que é teu.

0: E deixamos então Banjo Rave Kicket. Pedretinho para o Sousa Doido, com um forte abraço para ele, para o Estado. Vamos então à próxima dedicatória, que vem para aí quase em direto. Vem da parte do nosso estimado amigo ouvinte Maria Brito. Alô, Maria Brito, muito bem-vinda e o resto do bom trabalho. Toma lá. Vamos lá.
1: Olá, muito boa tarde aqui ao nosso locutor virtual. Boa tarde virtual, boa emissão. Continuamos numa feliz e abençoada tarde de sexta-feira. Um excelente fim de semana virtual, quando for possível. Passo-lhe um tema parecido, para todos aqueles que estão na sua escuta. Com um feliz tarde e um excelente fim de semana. Sejam felizes, eu posso ser para alguém ainda muito mais feliz. Muito obrigada, virtual, grande beijinho, muito obrigada.
0: Obrigado eu, Maria Brito, vamos já à tua participação. Segurem meninos e meninas, com beijinhos da parte de Maria Brito. Tomem lá, vem então para aí, foi no primeiro baile, segurem a vossa.

E deixamos então o tema que veio da parte da nossa estimada amiga ouvinte Maria Brito, que digam para todos nós, com beijos às meninas, beijos aos meninos, foi no primeiro baile. Vamos já definir para o próximo tema, a retribuição da parte de nós todos. Minha, muito obrigado pela tua participação, também dos meninos, beijinhos. Das meninas, beijinhos, beijinhos também para toda a minha parte. E uma boa tarde e o resto do bom trabalho. Bem, então por aí, um anjo na balada, a retribuição para ti. Toma lá, segura que é teu com beijinhos.

0: E deixamos então a retribuição que foi direitinho para Maria Brito, com um beijinho de sininho para ela, em meu nome e nome de nós todos, com beijinhos meninos, beijinhos da minha parte. Deixamos então um anjo na balada, foi retribuição para ti. Vamos então para o próximo tema, mais uma dictória, quase, quase, direto, que chega a mim da parte do nosso estimado amigo ouvinte, Beto Mendonça. Alô, alô, Beto, muito boa tarde e um bom trabalho e cuidado com as latinhas, senão fica dilatado.
1: Olá, olá, boa tarde. Boa tarde aqui, nosso amigo locutor. Virtual, tenho uma feliz e abençoada tarde de sexta-feira, com votos de uma boa missão. Assim também quero aqui agradecer ao nosso amigo locutor Ironside pela linda emissão. Muito obrigado, Ironside. Um grande abraço para si. E esse amigo virtual, quando for possível, uma musicazinha ao seu gosto, para dedicar o meu amor e também para partilhar para todos nós que estamos aqui na sua companhia. Um muito obrigado, um grande abraço para si. E o Rigo Iglesias, está na escuta, está na telefonia, o Rigo Iglesias. Rigo Iglesias, um grande abraço, capitão Pacadinha, joga. Um grande beijinho para as meninas, um grande abraço para os meninos. Muito obrigado, virtual, e continuação mais de uma boa missão, um bom fim de semana. Fui na escuta, que eu vou apanhar a vela, que hoje é fim de semana. Fim de semana, amanhã. Um grande abraço, muito obrigado.
0: E vamos já direitinho o outro tema. Muito obrigado pela tua participação. Vem então por aí. Kiss, I was mad for loving you. Que digas para a tua amada Anitta. Também para todos nós, com beijos lindos, abraços aos meninos. Toma lá, segura que é teu. Vem então por aí. Kiss, I was mad for loving you. Segurem, que é vosso.

Ainda chamo então Kiss I Was Mad For Loving You, que veio da parte do nosso estimado amigo ouvinte Beto Mendonça, e com para a sua amada Anitta. Também para todos nós, com beijinhos às meninas, abraços aos meninos. Muito obrigado, Beto. Vamos dar atribuição para ti, com beijinhos às meninas, abraços aos meninos, beijinhos à tua amada Anitta. Abraços meus. Bem então para aí, Belinda Carzil, Evan, Isapalison Hart. Toma lá, segura que é teu.

E deixamos então para trás a sua distribuição com o Pedrinho para o Beto Mendonça, com um forte abraço para ele, como ter gostado. Boa tarde, Belinda Carcel, Eben, Eza Palisson Hart, Pedrinho para ti, com beijos minas. Abraços os meninos, beijos a tua amada, Anitta. Vou então para aí o próximo tema, e o próximo tema pode ter até o Álvaro e sua esposa Irene. Boa tarde para vocês, vou então para aí o tema Benga Boys, We Like Party. Toma lá, siga aqui teu com um forte abraço e um beijinho para a tua esposa Irene.

E deixamos então para trás, bem que boys, we like to party. Pedrinho então para o Álvaro, o seu esposo Irene, com um forte abraço para ele, um beijinho para ele, uma boa tarde para vocês. Bem, então para o próximo tema, One Wake Me Up Before You Go Go. Tomem lá, segura que é vossa.

E deixamos então um ano, wake me up before you go go. Vamos já para o próximo tema, e o próximo tema é este, vai para os postos que estão acompanhando. Via players, iPhones, tablets, telemóveis, Facebook, Tony, Nas.com, discutir móveis, abraço virtual online. Para todos vocês, com beijos às minas, abraços aos meninos, também portugueses, espalhados pelo mundo, portugueses imigrantes, que topem o nosso chão, dá na ano, uma vez agora pelas férias de verão, outra vez pelas férias de Natal. Vamos então para Nena, 99, Red Loop Balance. Tomem lá, segura que é vossa.

deixamos então o Nena 99 Threat of Balance, que foi direitinho para todos vós e por casa, como mencionei a pouquinho, como beijo às meninas, abraço aos meninos. Vamos então já ao próximo tema, para quem soltou agora há pouquinho nós, nossa linha oficial, o Bairro de Portugal Online. O próximo tema que eu escolhi aqui vai direitinho então para o Prince. Vamos até a década de 80 do álbum Jackpot, anos 80. Bairro de Tinho, para ti com um forte abraço, Duran Duran, relax, toma lá, segura que é teu.

E deixamos então para trás Duran Duran de Reflex. Vamos até ao ano 16 de Abril de 1984. Um tema já bem antiguinho e com uma garra de som já subscrito lá esquerda. Vamos então ao próximo tema, e o som que é de vinil, nota-se a pureza dele, não é como a qualidade de CD. É superior à qualidade de CD o vinil. Vamos então para o próximo tema. Phil Blay e Phil Collins, Easy Lover. Tomem lá, segura que a voz. Mais um da mesma década, mais ou menos anos 80. Tomem lá.

E deixamos então para trás mais um belíssimo tema. Deixamos Phil Collins, Phil Vley e Phil Collins, se é que é Easy Lover. Vamos já para o próximo tema. E o próximo tema, vamos então até o ano. Ano quando? Deixa ver, que eu perdi-me aqui. Vamos até o ano. Deixa-me ver onde é que ele anda. Está aqui, 29 de agosto de 1964, com Roy Orbison, ou Pretty Woman. Tomem lá, segura que é vossa.

E deixamos então para trás Roy Orbison, Pretty Woman. Vamos até a década de 1964, vamos já direitinhos para o próximo tema, Jimmy Cliff, Reggae Night. E este tema vai direitinho para quem? Porque é que vamos brindar agora? Partinho para, deixa eu ver. Todos brindados na linha, vamos todos vós ir para casa, também lá, seguro que é vosso. Convejo as meninas, vossos meninos, vem para aí então, Jimmy Cliff, Reggae Night. Também lá.

E deixamos então para trás Jimmy Cliffs, Reggae Night. Vamos então para o próximo tema. E o próximo tema, que vem por aí, vamos para todos vós que me acompanharam até agora, com beijos às meninas, abraços aos meninos, todos vocês espalhados pelo mundo fora. Bem então por aí, Kim Wilde, Kids in America. Também lá, segura que é vosso.

E deixamos então mais um belíssimo tema para todos vós, Kim Wilde, Kids in America, a todos vocês que me acompanharam até agora. Muito obrigado a todos vós pelo vosso carinho, simpatia, amizade, audiência e companhia em participações. Muito obrigado a todos, quase terminando. Vou então passar o próximo tema, que vai definir para mim do nosso colega Dr. Star, se não opinião nossa, com votos de permissão já de seguida. Bem, então por aí o tema para ti, Country Jib Shaked Boots, a Bits Barn Dance. Segura que deu com beijinhos e votos de boa emissão já de seguida. Aproveito para nos todos vocês com muito obrigado pelo vosso carinho, simpatia, amizade, audiência e companhia, participações mais uma vez e audiência. Muito obrigado a todos, faço por favor de serem muito felizes ou pelo menos tentarem fazer ainda mais felizes vossas vidas com muita saúde, amor e paz, segurança de mais trás. Estou indo embora, mas um feliz, prometo voltar amanhã das 21 às 23, cá vos espero. Tchau, estou no ir, fui!

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E lascou, logo havia trancar o micro quando saiu a risada da Star e lascou tudo. Então estamos ainda com o próximo tema, que entrou Fairground, Ad Attraction Perfect. Também lá e agora, só a extinguir. Fui!

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Olá, muito boa tarde, bom dia, boa noite, uma excelente madrugada para todos vocês que se encontram então desse lado na sintonia da Web Rádio Portugal Online. Se vocês por acaso ouviram um zunir aqui deste lado, é a minha ventoinha que está aqui mesmo ao meu lado para eu estar mais fresquinha, porque aqui na minha sala estão 29 graus, eu nem vos digo, não vos conto. Isto é mesmo de gritos e apitos, sejamos então mais sérios. Dar então os parabéns ali ao nosso locutor virtual DJ. Ele que esteve então aqui estas duas horinhas a fazer-vos companhia. Para quem está na salinha eu já volto, também para quem está do outro lado também já lá vou. Virtual para ti fica este tema de chutes e pontapés. Minha casinha, com um beijinho e parabéns pela tua emissão.

minha casinha, chutes e pontapés, foi então direitinho ali para o nosso virtual, é verdade. Ele que deve ir então agora tomar um geladinho. Diz lá, virtual, diz-me aqui ao ouvido o que é que tu vais tomar. Uma coisa fresquinha, não é? Está na hora, diz então Márcio Amaro. E esta vai para quem? Para a Bruna, para o Sousa doido, o Romão, que deve estar de volta das suas grilas, que elas já revoltaram. Para o príncipe dos meus cogumelos, para a Lola, para o puto reguila do pastel de nata, ou então da bola de Berlim, mas ele diz que hoje não há pastel de nata. Para o Álvaro e a sua Irene, para o nosso Tuguinha, o Ironside, do virtual mais uma vez, parabéns pela tua emissão. E também para mim. Ai, pois é. Ele diz que vai comer um gelado de quilo. Nem vos digo, nem vos conto. É o que o virtual me está a dizer aqui ao ouvido. Eu conto tudo, tudo. Para vós, fica então este som com um beijinho.

Ora, esta foi então para todos aqui na nossa salinha, onde também já se encontra a nossa locutora Goretti. Um beijinho também para ti. Ora, do outro lado, um beijinho para quem? Para a Paula Sousa, a Sandra Silva, o Sr. André e a Dona Céu, que se encontram então na Pastaria Baldoce. Um beijinho. E para todos vocês que se encontram desse lado. Também Ana Vinagre, Fernanda Calado, Beto Mendonça, aquele beijinho para ti. Creio que ainda estás a trabalhar. Creio, não sei. E também para a nossa locutora Anita Silveira, que se encontra também a trabalhar, um beijinho para ti. Este tema que diz: já conheço o teu olhar.

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3: Ora, enquanto eu estou aqui a tratar então da minha primeira participação, e vocês já sabem, se quiserem participar na nossa salinha, este aí o meu privado está aberto para isso mesmo. Para quem tem o meu Messenger, pode deixar lá o seu mensagem, como deixou então ali o Álvaro, ele que se encontra então a assar uns pimentos, depois me manda a fotografia e eu lhe disse, bota um prato que eu já vou. Ou então nas postagens que eu fiz nas páginas da Rádio Portugal Mãe. Eu tentarei satisfazer então os vossos pedidos musicais. Fátima, um beijinho. Ela que também se juntou a nós, e também um beijinho para o José e para aquele verdinho e para todos vocês que nos escutam pelas nossas aplicações móveis. Vamos a mais uma música que eu deixo então para todos. Vamos ficar com umas quizombinhas, é verdade, é sexta-feira, é dia de festa, depois vamos para mais uma mais calminhas, é verdade, música para o nosso coração depois.

0: Ora, vamos lá então à minha primeira participação. Gatinho, um beijinho. E quero também informar a vocês que mandam as mensagens por voz. Eu não poderei passar mensagens por voz, pois não tenho o meu telemóvel comigo. Por isso, já sabem, podem escrever e eu leio o que vocês escreverem. Se não lerem, se vocês não escreverem, eu vou tentar dizer o que deixaram na mensagem de voz, porque infelizmente eu não vou poder passar a mensagem de voz. Uma beijoquinha então para todos vocês que se vão juntando do outro lado. Vem então da parte do príncipe dos meus cogumelos. Ele que diz: olá, olá, boa tarde, menina das tartarugas e boa emissão. Venho aqui apenas picar o ponto. Ele pica o ponto, é verdade. E deixar este tema para ti com um beijinho. Obrigado, príncipe, por estares aí e também por participares.
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paixão vem então ali da parte do Prince dos meus cogumelos para mim. Larissa, um beijinho. Também um beijinho para o cowboy até ao Canadá. Goreta, e tu segura-te, mulher. E um beijinho vai também para Maria Brito e também para Filipe Varela. Graça Silva, aquele beijinho para ti e também para o Cláudio. Ora, próximo tema, eu vou juntar então à participação do Álvaro. Ele que me diz então no Messenger o seguinte... Olá, aqui da boa emissão, quando puderes, já sabes, beijocas. Então, para a Irene, vai já este, feiticeira do meu corpo.

Este tema foi então para a Irene, da parte do Álvaro. Um beijinho para todos vocês que se vão juntando do outro lado. O gatinho, ele que me diz que este tema é então para mim. Obrigado, gatinho, por estares aí e também por participares. Uma beijoquinha.

esse tema vem então ali da parte do gatinho que dedicou então para mim. Um beijinho então para todos vocês que se vão juntando. A minha comadre Luana, é a verdade, ela também está do outro lado na nossa companhia e também só na escuta. Um beijinho também para ti. Ora, falando então a minha comadre Luana, ela que me diz o seguinte: olá comadre, quando puderes passa este tema para ti e para todos com beijinhos. Obrigado comadre, bora lá te ficar com a princesa e a estrela viajante.

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2: Olha, dar um beijinho ali ao passarinho, ao corisco mal amanhado, mas ele não se segura nas canelas. É verdade. Um beijinho então para todos vocês que se vão juntando do outro lado. Vamos a mais uma participação. Vem da parte do Beto Mendonça. Ele que me diz o seguinte. Olá, boa tarde, Star. Feliz, abençoada tarde de sexta-feira com votos de uma boa emissão. Assim também quero agradecer ao nosso amigo locutor virtual pela linda emissão. Abraço. Obrigado. Assim, amiga Star, quando for possível, um tema ao seu gosto para dedicar ao meu amor Anitta, com beijinhos. Obrigado e continuação de uma boa emissão. Beijinhos, fui na escuta e também a cartar latinhas de água para regar a fazenda. Beijinhos, obrigado, um bom fim de semana. Fui na escuta, pois não podes acartar latinhas, tens que levar os garrafões cheios de água, rapaz. Ou então um balde daqueles de 5 litros cada um, porque se for latinhas, tu nunca mais regas a fazenda. Bora ficar com este som que eu vou então juntar à tua participação. Uma beijoquinha.

Vamos a mais uma participação. Esta vem então ali da parte da Maria Brito, ela que quer dedicar então para mim e também para todos os ouvintes da Web Rádio Portugal Online, para desejar também um bom fim de semana a todos os locutores que também já passaram por aqui. Um beijinho para todos eles e também um beijinho para ti, Maria. Continuação de umas boas festas. Olha, este tema que eu escolhi espero que também seja do teu agrado. Bora lá então ficar com Chayana.

este tema eu juntei então à participação da Maria Brito. Oh, passarinho, tu segura-te, rapaz, mete uma das tuas penas a segurar aí o cabo da net e pronto, já não te descais, é verdade, já não escorregas. Isso é do calor, está muito calor, é verdade. Um beijinho então para todos vocês. Ora, não há mais participações, é verdade, vocês já sabem, se quiser pedir, já sabe como fazer. Isto vai para todos que se encontram então do outro lado.

o próximo tema que se segue enquanto eu estou aqui a ver se me chega aqui a próxima participação. Vem então para quem? Vai para mim, vai para todos os meus colegas locutores presentes e não presentes, para todos os moderadores presentes e não presentes e para todos os nossos ouvintes. É verdade, vai para mim, para a Gorete e o virtual Abina, um beijinho para ela que também acabou de se juntar a nós. Ironside, o Tuguinha, o Álvaro e a sua Irena Fátima, o Passarinho Mal Amanhado, a Lola, o Príncipe dos Meus Cogumelos, a Larissa, o Romão, a Bruna, o José e para o Cowboy. Bora lá então!

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2: Vamos a mais uma participação e alguém me diz assim: se der, coloca essa para ti, beijos nas fuças. Pois é, passarinho mal amanhado. Beijinho, é verdade, no bico. Bora lá te ficar com este. Minha estranha loucura é tentar te entender. Não entendas? Às vezes é melhor não entender. É só ir apreciando. Sejamos mais sérios, suas avestruzes. Bora lá.

Vai sentir falta de mim. Uma beijoquinha então para todos vocês. Este tema vem então ali da parte do passarinho que queria então dedicar para mim. Gorete, não é estrodes, mulher, é avestruzes. Sim, é o João Cabeleireiros, é verdade, ele é que diz isso. Eu roubei-lhe, é verdade, ele só também emprestadado. É, para brincar aqui um pedacinho, é verdade. Sejamos mais sérios, isto é de gritos e apitos, não são estrodes, Gorete. Avestruzes, mulher. Também há javalis, ele também já filmou os javalis lá na praia, não viste? É verdade, ele não é isso que tu escreveste, ele é homossexual. Oh, mulher, tu descreve isso como direito, mulher. Bora lá então ficar com Bailando Doce Corações. Bora lá. Esta vai para todos que me escutam.

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1: Bora lá então a mais uma participação, vem mais uma vez da parte do Beto Mendonça, ele que diz obrigado pela linda música, adorei. Sim, quando for possível, um tema ao seu gosto para dedicar à minha querida maninha Maria Freitas, com um grande beijinho no coração. Muito obrigada, Star, continuação de uma boa emissão, beijinhos, fui na escuta, obrigado. Olha, vai este som que eu escutei de Ana Gabriel, que também é um tema bem bonito, espero que gostes, e então para a tua maninha também vai um beijinho aqui então da minha parte.

Eu juntei então à participação do Beto, que queria então um tema para dedicar também à sua maninha Maria Freitas. No Polícia, um beijinho para ti, um beijinho para a dona Leonor e também para a nossa Margarida. É verdade, vamos a mais um tema que eu partilho então com todos aqui na nossa salinha.

Ora, vamos então a mais um temazinho, é verdade, enquanto eu estou aqui a tratar de mais um pedido musical. A Dana, um beijinho para a Dana, acho que já tinha cumprimentado. Olha, se já levas mais um beijinho e pronto. Ora, passei aqui ontem então do outro lado, pelas nossas aplicações móveis, Facebook, salinhas associadas, é verdade. Deste lado estou eu então a estar a fazer-vos companhia por mais 39 minutos. Depois irão ficar na companhia da nossa locutora Bina, desde a cidade Invicta do Puerto.

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1: Vamos então à outra participação, vem mais uma vez da parte do Príncipe dos Meus Cogumelos. Para todos, com votos de um bom fim de semana, obrigado e parabéns pela emissão que estás a realizar. Beijinhos, obrigado eu, Príncipe, por estares aí e também por participares.

tema vem então da parte do Prince, ele que queria então dedicar para todos com votos de um bom fim de semana. Jacinto, eu já conto, é verdade, uma beijoquinha também para ti e para todos vocês que se vão juntando então do outro lado. Vamos a mais um tema, é verdade, queda-te um pouquinho mais.

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3: 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Ora então, entrando na minha reta final, é verdade. Este tema que se segue eu vou deixar para todos vocês que participaram na minha emissão com um beijinho muito especial.
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e perguntam por... Vamos lá então às minhas últimas duas participações que eu tenho então aqui para passar. Eu já me estava a esquecer desta. É verdade, do Álvaro, que queria então dedicar para todos, incluindo também a locutora de serviço. Obrigado, Álvaro. Uma beijoquinha também ali para a Anitta, que se juntou também a nós. Bora lá ficar com este tema que eu vou juntar à participação do Álvaro.

Vamos então à minha última participação, vem da parte do Rezende, ele que diz, para eu passar um tema para mim da parte dele, a música ficou à minha escolha, obrigado Rezende, uma beijoquinha também para ti.

tema, juntem então à participação do Rezende, que queria dedicar um tema para mim. O próximo vai direitinho ali para a nossa locutora Bina, pois será ela que irá ficar na sua companhia nas próximas 2 horinhas. Com um beijinho aqui da minha parte e também uma excelente emissão, eu te desejo.

Este tema foi então para a Bina, com votos de uma excelente emissão. Um beijinho para o Rezende, que se juntou a nós, e também para o João. O próximo tema que se segue eu vou então deixar para todos vocês que me acompanharam pelas nossas aplicações móveis Facebook, Salinha Associadas, para quem passou pelas minhas postagens, para quem passou pelo meu Messenger e para todos vocês que foram passando aqui pela nossa salinha de convívio, mas muito em especial para quem ainda aqui está, para aqueles que já foram, mas para estes que estão aqui em especial, para o Cowboy, o José e a Bruna, Diabinho, uma beijoquinha para ti que também te juntaste a nós, a Gatinha, a Dana, a Larissa, o Rezende, o João, a Bela, o Prince dos meus cogumelos, a Lola, a Fátima, o Já Conto que Jacinto, é verdade, a nossa Polícia, a nossa Margarida do outro lado, o Tuguinha, o Ironside, a Bina, a Anitta, também a Goretti que já foi e eu, é claro. Um beijinho então para todos vocês e fica este tema e eu já volto para me despedir de todos vocês.

chegou ao fim estas duas horinhas que eu estive aqui deste lado a fazer-vos companhia. Estarei de volta amanhã, se nada mudar, pelas 13 horas de Portugal Continental. Até lá, sejam felizes, façam alguém ainda mais feliz. Se for possível, na companhia da Web Rádio Portugal Online, melhor ainda. Sempre com boa música aqui para o seu ouvido. A música que você escolhe ou a música que nós, locutores, escolhemos para passar. Por isso, já sabe, espero por si amanhã, a partir das 13 horas de Portugal Continental. Joquinhas em vossos corações. Fui!

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Olá, meus amigos, então uma boa noite, sexta-feira para todos vós. Já com cheirinho a fim de semana, pois é, mas amanhã é feriado, não se esqueça de, não se esqueçam disso, pelo menos aqui em Portugal continental. Deste ladinho, a vossa amiga locutora Bina emitia diretamente do Porto, Cidade Invicta, e eu que trago por aqui muita música, incluindo as vossas participações. Para quem marca presença na nossa salinha de convívio, beijinhos para todos, com uma boa noite para o Ironside, meus colegas de locução, o Ironside, a Star, a Anitta, para o Tuguinha Boy, para os nossos amigos membros, a Bela, o Jacinto, o Rezendo, o Cowboy, a Lola, o João, a Larissa, a Dana, a Itinha, o Diabinho, a Bruna, o José e o Cruz. Pois é, para quem nos escuta do lado de fora através dos nossos aplicativos, páginas oficiais da RPO, grupos e salinhas associadas à mesma, um beijinho de nós para todos vós, uma boa escuta e também o resto de uma boa sexta-feira com um bom fim de semana. Música.

Temos aí também um beijinho e uma boa noite, também com um bom fim de semana para o Cruz, o mais recente chegado à nossa companhia. Vamos então para o próximo tema, portanto, que vai para o meu colega de locução que me antecedeu, neste caso, a nossa locutora Star, com mais uma das suas excelentes emissões. E para ti, Star, vais ficar com este tema, espero que gostes, com um beijinho, um resto de uma boa noite, sexta-feira e um bom fim de semana.

Pois é, e assim vamos continuando já com o próximo tema, que vai para as minhas colegas de locução, as presentes e as ausentes, com um beijinho da minha parte e uma boa escuta, que é o sentimento nos meus braços para sempre.

Pois é, e assim vamos continuando com mais um pacotinho. Este pacotinho vai para os meus colegas de locução, os presentes e os ausentes, com um beijinho da minha parte e uma boa escuta. Nikos Drakis, Island on Fire. Olá, Marcelo, boa tarde, não, boa noite, um beijinho para ti.

Continuando com mais um pacotinho, aliás, este vai ser um pacotão que é os Alma Nova, Detém é o Tempo, Detém o Tempo, que vai para todos os nossos amigos membros que marcam presença aqui na nossa salinha e também para quem nos escuta do lado de fora através dos nossos aplicativos e páginas de RPO. Com um beijo.

Pois é, meus amigos, vamos então continuando a sentir as emoções da música e já entrar Victor e Melo, Help Me Please, e logo após Vox da Ignis, Ela Nogueira.

0: Pois é, meus amigos, e continuando por aqui já com a primeira participação, que veio da parte da Itinha, onde ela me pede em privado para eu escolher uma música para dedicar ao seu amigo Cowboy do Asfalto, com beijinhos. E eu, como sei que ele gosta deste tema de Alexandre Pires, Esse Por Amor, foi este mesmo tema que eu escolhi. Olá, Pituoco, boa noite, um beijinho para ti.
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Pois é, continuando por aqui com mais participações, agora da parte da Maria Brito. Olá Maria Brito, boa noite, um beijinho para ti, também um bom fim de semana. E ela diz-me o seguinte: olá Bina, muito boa noite, boa emissão, quando possível, claro, um tema para si e para todos na sua escuta. Continuação de um ótimo fim de semana, excelente noite, muito obrigada. Também agradeço a todos os locutores que já passaram por aqui, muito obrigada, com beijinhos. Então, a música que eu escolhi para mim, para ti, para todos nós, é este de Patti Music, Desabafo, com um beijinho, espero que também gostes.

Pois é, continuando por aqui com mais uma participação que veio da parte da nossa locutora Anitta, onde ela me disse para ia meter uma música para o seu amor, Beto, com mil beijinhos. E então eu escolhi esta, Dava-te o Mundo.

Pois é, continuando por aqui com mais uma participação que veio da parte da nossa locutora Anitta, que me pediu para passar Diogo Pissarra longe para dedicar ao Pitoco.

Pois é, continuando por aqui com as minhas escolhas, já estamos com quem? Deixa-me cá ver. As Galaxy, I Have Two Lovers. E logo após Eduardo Costa, Volta Para Mim.

Pois é, meus amigos, enquanto eu vou preparar uma participação, vão ficar com quem? Com Ruben Marques e o Câmito Livre, e logo após José Alberto Reis, setembro.

Pois é, continuando por aqui com mais uma participação e que veio da parte do Pitoco, onde ele em privado me diz o seguinte: quero dedicar música Vanderly, onde Deus possa me ouvir, para mim e para a Anitta, e obrigada pela amizade e também por serem como são. Da minha parte, obrigada Pitoco, um beijinho para ti.

Pois é, continuando por aqui com mais uma participação que veio da parte da nossa locutora Nanda, onde ela me pede para passar João Carreira, Truz, Truz, Truz, para dedicar à avestruz da Rosa. Olá, Rosita, boa noite, um beijinho para ti.

Pois é, agora nada de avestruz, já passou a avestruz e já estamos com os leite Babylon Burn, So Alone, e logo após foram cardos, foram espinhos.

E continuando por aqui com mais uma participação, e que veio da parte do Beto Mendonça. Olá Beto, boa noite, um beijinho para ti, uma boa semana também, bom fim de semana aliás. E ele diz-me o seguinte, olá.

Vina, boa noite, sexta-feira, com uma boa emissão. Também quero agradecer à locutora Star pela linda emissão, com beijinhos. Vina, quando possível, um tema ao seu gosto para dedicar ao meu amor Anita, com beijinhos. Obrigada, continuação de boa emissão e fui na escuta. E então, para satisfazer o teu pedido dedicado ao teu amor Anita, eu escolhi este tema de Bob Seger, We Have Got Tonight.

Pois é, meus amigos, e assim vamos continuando com vozes impactantes do mundo da música, já com My Carolina's to Rock, Live Alive to Remember, e logo após a Rita Guerra, Nas Pontas dos Pés.

Pois é, depois de Rita Guerra, continuamos com Arlan Eyes, Why Can't It Be Me? E logo após Paulo Guanzo, da janela do meu quarto. Até eu gostava de ir à janela do quarto e me refrescar. Estou aqui toda a suar por causa dos raios dos fósseis.

Pois é, meus amigos, já com poucas músicas para passar por cá, já estamos com o DJ René de Rote, Sequeira de Toluzio, e logo para o Ricardo Andrade Gonçalves, esse teu charme.

direto ao som de Dimitris Miller, Just Because of You. Obrigada pela companhia que fizeram, pelo vosso carinho, pela vossa amizade. Desejo a todos um bom descanso, um feliz despertar e um excelente fim de semana. Com beijinhos e abraços para todos.

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